vai funcionar nos dois primeiros sábados de cada mês e cada dia uma versão diferente do museu. O público poderá visitar exposições e paisagens de memórias de Frida Kahlo, uma mulher à frente do seu tempo, tá? E lá na fronteira tem a feirinha noturna da JK, que acontece amanhã, sábado, na Praça da Paz. O público poderá se reencontrar com opções de gastronomia, de artesanato, produtos de agricultura familiar, música ao vivo, e a programação começa às 18 horas. Tá aí. Boa noite, seja bem-vindo. 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

21h19 aqui na KTV FM. Agora que voltou, Maurício Manieri passou por aqui antes, Paralamas do Sucesso. E a música é gostosa de ouvir, né? Meu Erro. Também Oingo Boingo, a música pra vocês tem. E abrimos com No Mercy Missing aqui na programação KTV. KTV FM. 21h19, The Police.

0: Muito boa noite a você, seja bem-vindo à KTV FM, Kid Abelha, o vocal aí do Leone, da Paulinha Toller, Fixação.
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0: Seja bem-vindo.
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6: 21h37, tudo bem com você? Uma boa noite especial, seja bem-vindo à KTV FM. Deixa eu mandar uma aula especial para o Arlindo, que está aí participando aqui no WhatsApp. Arlindo, daqui a pouquinho a gente manda o seu sucesso aqui, viu? Boa noite, boa noite. Vamos dar uma volta lá para o Foz do Iguaçu. Temperatura por lá agora 15 graus. Já em Toledo, temperatura em 16.5 e aqui em Cascavel, a 15.8. Seja bem-vindo, KTV FM, sempre com você. Boa noite.
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6: 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Super Trap, Logical Song.

0: Muito boa noite, agora são 21h52 aqui na KTV FM. Dragon Isa, será? Billy Ocean, Lover Boy. Passou antes por aqui Tears for Fears. E também Starship com a música de Logical Song. Vamos juntos. Até as 2 da manhã com muita música e informação aqui na KTV FM. Boa noite!
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0: 21 e 52.

0: 22 horas e 2 minutos aqui na KTV, boa noite, seja bem-vindo. Patrícia Marques, Como Eu Quero. Passou por aqui Carpenter's Only Yesterday. E abrimos com Eric Clapton, Wonderful Night. Para você que tá ligado, né? Que tenha realmente aí uma noite maravilhosa.
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0: 22 horas mais 5 minutos.
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0: Já estamos de volta aqui na KTV FM com notícias sempre atualizadas para você. Dando uma volta aqui por Cascavel, agora marca 15 graus os termômetros. Vamos lá para Foz do Iguaçu, nesse instante, Foz do Iguaçu está com 14 graus. Tudo bem com você? Sabendo das informações que acontecem na cidade e região, você fica sabendo aqui na KTV FM. Um jovem de 22 anos foi preso por tráfico de drogas na noite dessa sexta-feira, hoje dia 7, tá? É uma operação do Batalhão de Choque da Polícia Militar no bairro Santa Cruz, aqui em Cascavel. A abordagem aconteceu na rua Itatiquaias, né? Após a denúncia de trabalho e monitoramento realizado pelo setor de inteligência da corporação. Durante a ação, os policiais apreenderam 355 gramas de cocaína em tabletes e outras 254 tuchos já prontos para comercialização. Além disso, dos entorpecentes foram apreendidos também R$ 1.376 e ainda, né, uma balança de precisão, três aparelhos celulares e um Chevrolet Corsa também foi apreendido. Segundo o homem, recebeu voz de prisão e foi encaminhado à delegacia de polícia, juntamente com as drogas e os demais materiais apreendidos. A ocorrência agora será investigada pela Polícia Civil. Tá aí, então, o trabalho da polícia aqui em Cascavel.
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0: Já estamos de volta.

22h25 aqui na KTV. Scorpions, Wind of Change. É o Speedwagon, I Can't Find and Speedy. Passou por aqui também Dire Straits, High World. E abrimos uma música linda, linda pra você, Roxette's Been My Time. Fique ligado na programação número 1 do seu FM. Boa noite, seja bem-vindo. Essa é pra matar saudades. Kenny Rogers, Dolly Parton.

0: Climax, I Miss You. Passou antes por aqui Kenny Rogers e também a Dolly Parton, Island in the Rain. Fique ligado. Daqui a pouquinho a gente volta com muito mais aqui na frequência 94.5 KTV FM, uma rádio diferente. Cascavel agora com 15 graus, Foz do Iguaçu com 14.7. Fique ligado. Muito mais músicas e informação daqui a pouquinho.
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0: 22h37. Tudo bem com você? Boa noite especial, você que está ligadinho. Pessoal que está participando aqui no WhatsApp, nós vamos passar aí todos os pedidos para o Valcir, nosso programador, tá? Boa noite, muito obrigado por participar e, é claro, sugerir sua música. Nós vamos juntos até a 1 da manhã. Sérgio Oliveira e a sua companhia, que é mais importante. Mata saudades agora? Sempre bom, né?
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0: 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Lenny Brown, Over You.

22h48. Ivete Sangalo, Quando a Chuva Passar. Assuntos por aqui: Michael Bolton, All for Love. E também Lenny Brown, Over You. Você está na melhor programação do seu FM. Agora tem Biafra.

0: Deixa você, seja bem-vindo aqui na KTVFM. Tina Turner, Paradise is Real. Passou por aqui também Brian McKnight, a música Black at One. Ligado, na sequência tem informação chegando para você. Um acidente que aconteceu entre duas motos, agora no período da noite. Você fica sabendo aqui na KTVFM.
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0: KTV FM. 23 e 4 na KTV. Temperatura nesse momento em Cascavel, 16 graus, declínio lá em Foz do Iguaçu com 15 graus e Toledo nesse momento com 16,5. Olha, dois motociclistas ficaram feridos em um acidente de trânsito que aconteceu agora à noite, viu? Na noite desta sexta-feira, dia 7, no bairro Tropical, aqui em Cascavel. A batida aconteceu nos cruzamentos da rua Antônio Damian e das Dracenas, envolvendo então dois motociclistas. Equipes do Corpo de Bombeiro foram acionadas e prestaram atendimento no local às vítimas. Os dois motociclistas receberam os primeiros socorros, melhor dizendo, e foram liberadas para ir até a uma ocorrência num hospital, num ambulatório. Portanto, está aí dois motociclistas que se chocaram, né? Não sofrendo ferimentos pesados, apenas leves, depois da batida, né? Foram então encaminhados à unidade hospitalar para que seja dado outros procedimentos.
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0: 23 e 5. Boy Young, Old Girl.

0: Solidão passou por aqui, Desarmante e Devoro. Também Brian Ferry, a música Linda Slave to Love. Abrimos com Paul Young, All Girl, aqui na programação KTV.
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0: 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Atlântica está always.

0: 23 horas e 33 aqui na KTV FM. Ron Stewart, I Don't Want to Think About. Passou por aqui Foreigner e a música I Want to Know What Love Is. E abrimos aí com aquela música lindíssima com Atlantic Stars, Always, na programação KTV.
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0: Muito boa noite, seja bem-vindo.

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6: KTV FM. 23h36, aqui na KTV FM. Muito boa noite, Cascavel segue com 16,3 graus. Foz do Iguaçu nesse momento com 14 graus e Toledo, né? Toledo tá também com 16 graus. Muito boa noite a você, fazemos companhia um pro outro até a uma da manhã. Seja bem-vindo você que está ligando agora seu rádio. Pessoal que está chegando em casa, resolveu colocar o rádio aí pertinho na cabeceira para dormir com a melhor programação do FM.
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6: 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What Snake Is This Love?

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0: Nesse momento, Cascavel registra 16 graus lá em Foz, temperatura também em elevação, 16,5. Chegando informação para você agora, aqui na KTV FM. Um homem foi detido pela polícia militar, flagrado com um revólver calibre 38 na cintura, na noite desta sexta-feira, dia 7. A abordagem aconteceu em uma conveniência localizada na rua Manaus, esquina aí, com o cruzamento da Jorge Lacerda. Segundo repassado informações, poucos minutos antes, havia sido formado uma confusão generalizada nas imediações. Durante a revista, os policiais encontraram arma de fogo na cintura, com 5 munições. Além da arma, foram apreendidos também o veículo da marca Montana. Lembrando ainda que foi caracterizado, além do porte legal de arma, o detido também foi submetido ao bafômetro, que apontou 0,48 miligramas de álcool pelo sangue, né? Portanto, o homem detido com a arma e também o carro estão apresentados nesse momento à delegacia de Polícia Civil. E, é claro, vai ser tomado aí os procedimentos cabíveis. Vamos juntos, então, até 1 da manhã. Aqui tem muito sucesso para acontecer para você ainda, tá? Vamos lá? Boa noite. Tá chegando agora a Vanessa Rangel aqui na programação.
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0: 3 minutos de um novo dia. Abrimos com Vanessa Rangel, na sequência tem Dalto, muito estranho.

Tudo bem com você? Aqui com a TV FM, muitos sucessos para matar saudades. Elton John, Daniel. Passou por aqui também The Walkers, Double, com a música The Captain of the Heart. E abrimos aí com a Vanessa Rangel, Paisagem da Janela, na programação KTV.

0: Agora 40 minutos aí, Secret Service, a música Angelica Ramon. Sid O'Connor, a música Nothing Compares to You. E também Mick Jagger, Hard Uma. Seja bem-vindo.
1: Meia-noite 41.
0: Meia-noite 41.

49 minutos está aí então para você. Yellowstone, The Voice, Philosopher. Passou por aqui também Los Lobos, Dona, e a música é de Marina Kreutzer, Missing You, aqui na programação KTV.

57 minutos de um novo dia, tá aí então pra vocês, Lady My Oh My. Richard Marx, a música Richard Way Way. Despedindo de você. A gente volta a se encontrar logo mais às 18 horas, nesse sábado. Muito rock, né? Primeiro aí, depois, com os flashbacks que você gosta de curtir aqui. Muito obrigado a você que ficou ligadinho. Vou deixar claro a última pra você. A música de Carl Simon, aqui na programação da sua KTV FM. Valeu, gente. Até daqui a pouquinho às 18. Tchau, tchau.

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1: 3 horas.

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A TV FM o tempo todo com você, Bragner, por aqui. Essa música maravilhosa, I Wanna Know What Love Is. Antes, Seven More Days, com Terrence Trent. Passou por aqui também de Ferreiro, Vitor Clay, com Hoje o Céu Abriu, a GP Deixa Eu Te Amar. Ótimo sábado para você que está na sintonia da KTV FM comigo até a 1 hora da tarde. Nós vamos juntos por aqui com boa música e notícias de hora em hora. Combinado? Fique ligado. 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
5: Uma ótima manhã de sábado para você que está na sintonia da KTV FM comigo. Agora por aqui tem o YouTube, o One. Um bom dia todo dia para nós.

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1: Sábado, 8 de agosto de 2026. Temperatura neste momento na cidade de Cascavel é de 18 graus. Em Foz do Iguaçu, temperatura também na casa dos 18 graus. E em Toledo, 19 graus e meio. Bom, de acordo com o SIMEPAR, que é o Sistema de Tecnologia e Monitoramento Ambiental do Paraná, o sábado será de tempo instável no estado, com previsão de chuvas fracas e chuviscos isolados em diferentes regiões. Em Cascavel, o dia começa muito nublado e com chuva, mantendo o tempo fechado ao longo do dia. E as temperaturas variam entre 17 e 24 graus. Em Toledo, além da chuva, o amanhecer teve bastante neblina, deixando a visibilidade reduzida em muitos pontos, certo? A previsão aponta mínima de 16 graus e máxima de 26 graus. Foz do Iguaçu também terá um dia chuvoso, com temperaturas entre 15 e 24 graus. Na capital, Curitiba, precipitações e temperaturas mais baixas, entre 13 e 21 graus, portanto. Em Guaíra, o tempo também será chuvoso, mas os termômetros sobem um pouquinho, com mínima de 16 e máxima de 28 graus. Uma amplitude térmica boa, hein? Em Guaíra. Haja saúde. União da Vitória terá um amanhecer mais frio, com mínima de 12, máxima chega aos 21 graus. E há previsão de chuva também para a cidade. Já em Londrina, o sol aparece entre nuvens ao longo do dia, com possibilidade de chuva sim, também. E as temperaturas variam entre 17 e 27 graus. Vamos falar sobre a previsão do tempo para o domingo. Uma nova frente fria se desloca pelo oceano na altura do Rio Grande do Sul e do Uruguai, e no Paraná, áreas de instabilidade vindas do Paraguai devem sim provocar pancadas de chuva acompanhadas de trovoadas. Há potencial para temporais localizados, principalmente nas regiões da metade sul do estado. O dia começa com temperaturas em torno de 14 graus nas áreas próximas à divisa com Santa Catarina. Durante a tarde, os termômetros não devem passar dos 22 graus nas regiões noroeste e norte. São as regiões mais quentes do estado. E a previsão indica, então, um fim de semana marcado pela presença de chuva, neblina e temperaturas mais amenas em boa parte do Paraná. Polícia Militar realizou uma operação de policiamento ostensivo e fiscalização de trânsito em 4 municípios da região oeste do Paraná. As ações foram realizadas pelas equipes do 31º Batalhão da Polícia Militar, com apoio da Polícia Civil, nos municípios de Corbélia, Anaí, Iguatu e Baraganei. Durante a operação, os policiais realizaram abordagens em bares e fiscalizaram, então, veículos e condutores. Segundo a PM, ainda irregularidades foram encontradas durante as abordagens e resultaram na lavratura de diversos autos de infração de trânsito. A operação, claro, teve como objetivo reforçar o policiamento, preservar a ordem pública e ampliar a fiscalização nas 4 cidades. Agora são 9 horas e 4 minutos. 9 e 4, eu volto já com mais músicas e notícias em uma hora.
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Bom demais ter você comigo nesta super manhã de sabadão. Sabadou por aqui. Um fim de semana maravilhoso e abençoado é o que eu desejo para você aqui das ondas da KTV FM. Fim de semana, Dia dos Pais. Espero que você possa aproveitar aí em família. Eu tô sempre por aqui com boa música até uma hora da tarde, no sábado então, porque o Jornal da KTV é só de segunda a sexta, aos sábados eu fico com você até uma hora da tarde por aqui. Fique comigo então, fique ligado, combinado? Um bom dia todo dia pro Sérgio Elias, do Santa Mariana. Ele disse, escutando a melhor rádio da cidade, bom dia. Bom dia, Sérgio, obrigada pela sintonia, um sábado maravilhoso. Quem também mandou mensagem foi a Dalila, bom dia, ótimo final de semana para você e para todos nós. Obrigada pelo carinho, um fim de semana abençoado para você também. E aqui na KTV FM é assim, você pede, a gente toca. Essa vai especialmente para a Luísa, ela mandou mensagem, oi Vanessa, gostaria de ouvir Tony Ronald, Help, só para curtir. Tô no trabalho com você, então, até o meio-dia, até a uma, Luísa, tá bom? Combinado assim? Fique ligado. Beijão.

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7: Excelente manhã para você que está na sintonia da Rádio KTV FM comigo. Por aqui vamos juntos até 1 hora da tarde. Aos sábados temos 1 hora a mais de programa, então, porque o Jornal da KTV é somente de segunda a sexta, do meio-dia a 1, hein? Então, fique comigo, fique ligado, combinado? Até 1 hora da tarde eu estou por aqui com você e para você na Rádio KTV FM. O nosso WhatsApp é à disposição para você indicar a sua música preferida. Manda mensagem, fique à vontade. 998-350101. 998-350101, tá certo? Manda lá um oi. E por aqui vamos juntos, abrindo mais uma super sequência. Tá chegando a música Dream On com Sound of Legend. 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Bom dia, todo dia, um ótimo sabadão para nós. 9h34.

0: A TV FM o tempo todo com você, Maneva com Carlinhos Brown, uma brasileira. Antes, Nila Branco, seja breve, teve ainda nesse bloco Puff Daddy e Keisha Cole com a música Last Night. Passou por aqui Ryan Terris com La Dolce Vita. Bacana, né? Eu curti. La Dolce Vita. E assim a gente fechou mais uma hora da nossa programação caprichada, músicas selecionadas. Programação feita com muito carinho, você sabe disso. E até uma hora da tarde, eu, Vanessa Medeiros, fico com você aqui nas ondas da KTV FM 94.5 em Cascavel, 90.1 em Foz do Iguaçu e também via internet. Agora, pausa na programação musical, porque é hora de ficar bem informado na KTV FM.
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0: Sábado, 8 de agosto de 2026. A temperatura neste momento na cidade de Cascavel é de 18 graus. Em Foz do Iguaçu, 19 graus. E em Toledo, 20 graus. Uma crescente aí nas cidades, então. Cascavel, Foz e Toledo. Um carro com cigarros de origem estrangeira foi apreendido na manhã deste sábado após uma perseguição na BR-277, em Santa Teresa do Oeste. Segundo a Polícia Militar, o motorista de um veículo Toyota Corona, com placas do Paraguai, não obedeceu à ordem de parada e fugiu. Houve acompanhamento tático até as proximidades do quilômetro 609, quando o veículo entrou no pátio de um posto de combustíveis. O motorista abandonou o veículo, fugiu a pé, pulando o muro, não foi localizado, mas dentro do carro, então, foram encontradas aproximadamente 10 caixas de cigarros, totalizando 500 pacotes. O carro e a mercadoria foram encaminhados ao pátio da Receita Federal em Cascavel. O valor da carga apreendida é de aproximadamente R$ 25 mil. Reais. Bom, o motorista perdeu o controle de um veículo Fiat Linea por conta da neblina e foi parar no canteiro central da BR-277, na altura do quilômetro 601, próximo ao acesso ao contorno oeste, em Cascavel. O caso aconteceu na madrugada deste sábado, no sentido Foz do Iguaçu. De acordo com as informações apuradas no local, o motorista teria se perdido devido à baixa visibilidade provocada pela neblina. O carro saiu da pista então e acabou parando no canteiro central. Apesar do susto, a mulher não ficou ferida, felizmente, e o veículo também teve poucos danos. A Polícia Rodoviária Federal foi acionada por volta das 5 horas da manhã e esteve no local. O motorista recusou ser encaminhada para atendimento médico. Bom, e mais um acidente aqui. Caminhões se envolveram em um acidente de trânsito no quilômetro 312 da BR-277 em Guarapuava, região centro-sul do Paraná, neste sábado. O acidente provocou o derramamento de uma carga de soja sobre a pista, o que levou à interdição total da rodovia nos dois sentidos. Equipes da concessionária responsável foram mobilizados, então, para atender a ocorrência, realizar a remoção dos veículos e fazer a limpeza da pista. Durante o atendimento, foi utilizado maquinário pesado para retirar os caminhões e também a carga espalhada. A liberação ocorreu de forma gradual após a conclusão dos trabalhos. Felizmente, ninguém ficou ferido, apenas danos materiais. As equipes alertaram os motoristas para redobrarem a atenção ao passar pelo trecho, já que a pista ficou escorregadia devido ao derramamento da carga. A orientação é respeitar a sinalização e seguir as instruções das equipes que atuam na rodovia. Agora são 10 horas e 5 minutos. 10 e 5, eu volto já já com mais músicas e notícias em uma hora.
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Bom dia a todo dia para você que está na sintonia da Rádio KTV FM, ligou o rádio agora. Te desejo um sábado maravilhoso, um domingo incrível, um feliz Dia dos Pais. Fim de semana em comemoração ao Dia dos Pais. Os nossos papais merecem todo o carinho do mundo. Então, você também pode homenagear o seu pai com uma singela homenagem em forma de música aqui na programação, por que não? Fique à vontade para indicar a sua preferida, oferecer para o seu paizão. Tá bom? Até uma hora da tarde. Eu, Vanessa Medeiros, estou por aqui, com você e para você. Deixa eu mandar um abraço pro Denilson. Oi, bom dia, Vanessa. Feliz sábado a todos os ouvintes, a todos nós. Forte abraço. Obrigada, Denilson, igualmente. Um abração. O Arildo mandou, bom dia, tô na rua trabalhando e curtindo a KTV FM. Se puder, toque Rap, The Final Countdown. Boa essa, hein, Arildo? Claro que sim. Obrigada pela sintonia. Vou encaixar para você agora? Vou, porque quem sabe faz ao vivo assim. Na hora, deixa eu achar ela aqui, na discoteca da rádio, é Rock, The Final Countdown, tá bom? Obrigada pela mensagem, pelo carinho, tudo de bom pra você, os amigos que estão ligados comigo aqui na KTV FM, um sábado maravilhoso, agora sim. 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
3: Que bom ter você comigo nesta super manhã de sabadão. Eu te desejo um sábado incrível, um domingo abençoado, um feliz Dia dos Pais a todos os papais da KTV FM. Eu fico com você por aqui, nas ondas da 94.5 em Cascavel, 90.1 em Foz do Iguaçu e também via internet, até a 1 hora da tarde. Exatamente, aos sábados, nós temos 1 hora a mais de programa, então, tá bom? Coração, fique comigo e você também pode mandar mensagem, indicar a sua música preferida. 998-350101 é o WhatsApp aqui da rádio para você mandar mensagem. 998-350101, certo? Anotou? Salva aí no seu celular o WhatsApp da rádio KTV FM para você mandar mensagem e participar a hora que quiser e puder, tá bom? Bom, e agora tá chegando por aqui mais músicas. Vamos ouvir essa música bacana com Sinéa Connor, para você curtir aqui na programação da KTV FM. Nothing compares to you. Bom dia todo dia, um ótimo sábado para nós. 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
1: Sábado, 8 de agosto de 2026. Temperatura neste momento em Cascavel, 19 graus. Em Foz do Iguaçu, a temperatura é de 20 graus. Em Toledo, a temperatura é de 21 graus.

O Superior Tribunal Militar decidiu, por maioria de votos, declarar um segundo tenente aposentado do Exército Brasileiro indigno para o oficialato e determinar, assim, a perda do posto e da patente. A decisão foi tomada pelo plenário da Corte durante sessão realizada nesta semana, no julgamento de representação proposta pelo Ministério Público Militar. Pois bem, o militar havia sido condenado pela Justiça Comum do Estado do Maranhão por lesão corporal gravíssima e ameaça a quase 6 anos de reclusão. Segundo a condenação ainda, ele transmitiu intencionalmente o vírus HIV a 2 ex-companheiras entre os anos de 2012 e 2013, ao manter relações sexuais sem preservativo e ocultar que era soro positivo, condição da qual tinha conhecimento desde 2003, portanto, há 10 anos. A condenação criminal transitou em julgado em janeiro de 2025, quando o Ministério Público ingressou, então, com a representação junto à Corte.

0: O aeroporto de Cascavel tem a operação afetada neste sábado. Durante a manhã, os voos previstos para o terminal apresentaram alterações nos horários e os passageiros enfrentaram diversos transtornos. De acordo com o painel de informações do aeroporto, um voo com destino a Campinas da Azul tinha previsão de sair às 10 horas e 40 minutos, mas o horário foi atualizado, então, para as 11 horas e 40 minutos. Outros voos com destino a São Paulo também tiveram horários alterados. Portanto, o tempo fechado marcou o início do dia em Cascavel. A cidade amanheceu nublada e a previsão indica que o céu deve permanecer encoberto ao longo deste sábado. O Paraná tem previsão de tempo instável, com possibilidade de chuvas fracas em diferentes regiões. Ontem, sexta-feira, todos os voos previstos foram cancelados. As aeronaves que deveriam pousar durante a noite também não conseguiram chegar a Cascavel nem a Foz do Iguaçu. Precisaram retornar aos aeroportos de origem. A equipe de reportagem do portal KTV.com entrou em contato com os responsáveis pelas operações no aeroporto de Cascavel, mas até o momento não houve retorno sobre os atrasos. Passageiros que têm voos programados devem acompanhar as atualizações diretamente com as companhias aéreas antes de se deslocarem ao aeroporto. Agora são 11 horas e 5 minutos. 11 e 5, eu volto já com mais músicas e notícias em uma hora.
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Muito bom dia todo dia para você que está na sintonia da KTV FM. Vamos voltar no tempo direto para 1984, relembrar este clássico com Scorpions, Still Loving You. Tava devendo essa para alguém. Agora não sei quem, deixa eu achar a mensagem aqui com o Rendinho, vamos ver se dá tempo. Eu acho que foi o Laertes. E a Isa, beijos, um ótimo fim de semana.

0: Que a TV FM o tempo todo com você, Biquíni Cavadão, Vento, Ventania aqui na programação.
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0: Bom, deixa eu mandar um alô super especial para Nena. Bom dia, KTV. Como sempre, estou ouvindo essa maravilhosa estação. Para lembrar a pré-adolescência do meu filho, toca a música Hey Soul Sister, especialmente para o Alan Patrick, meu filho, e para todos que curtem a rádio e a música. Obrigada, Nena. Beijão pra você também, tá? Um ótimo sábado. Quem também mandou mensagem por aqui, bom dia, Vanessa. Aqui é o Adão Borges, do bairro Pioneiro, em Toledo. No trabalho e na sua companhia. Toca a música do RPM, Rádio Pirata. Obrigada, bom final de semana. Vou encaixar pra você, Adão, no próximo bloco, tá bom? Combinado? Segura aí. Bom trabalho pra nós. Quem também mandou mensagem, deixa eu ver aqui. Foi... Ah, minha xará, bom dia, Vanessa. Bom dia, xará, tudo bem? Tudo ótimo, que nome lindo. Ela pediu, toca Footloose? Claro que sim, boa pedida, vou encaixar nesse bloco, tá bom? Então vamos lá, Train, Hazel, Sister, e na sequência, Footloose. 11h25, KTV FM.

Que a TV FM o tempo todo com você e pra você. Kenny Loggins, Footloose, antes Train, Hey Soul Sister. E quando eu digo que eu tenho os melhores ouvintes, eu posso provar. Porque vocês me ajudam a fazer a programação da Rádio com a TV FM ainda melhor. O Valci faz, eu arrumo e você contribui do outro lado do radinho na sintonia da melhor. Paradinha rápida e eu volto já.

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5: 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Excelente sábado pra você que tá na sintonia da KTV FM comigo, tá bom? Por aqui vamos juntos até uma hora da tarde. E agora tá chegando por aqui mais músicas. Fallen Slowly.

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1: Sábado, 8 de agosto de 2026. A temperatura neste momento na cidade de Cascavel é de 19 graus. Em Foz do Iguaçu, 21 graus. E em Toledo, a temperatura também 21 graus. A Polícia Rodoviária Federal apreendeu quase 7 quilos de maconha e 18 quilos de chumbo na manhã deste sábado. Digo quase porque foram 6,777 gramas. Durante uma abordagem na BR-163 em Guaíra, oeste do Paraná. A ocorrência é considerada a maior apreensão de drogas realizada pela PRF em 2026, portanto. A abordagem aconteceu por volta das 5h30 da manhã, no quilômetro 350 da rodovia, em frente à unidade operacional da PRF. A equipe parou um conjunto formado por um caminhão e um semi-reboque que transportava um container. Durante a fiscalização, o motorista afirmou que o container estava vazio. Os policiais solicitaram a abertura do compartimento e encontraram, então, uma grande quantidade de fardos de maconha, que totalizaram, então, 6,7 toneladas de maconha. Quase 7 toneladas, portanto. Uma forte batida entre uma carreta e um ônibus deixou 6 pessoas mortas ontem. Em Luziânia, Goiás, o acidente aconteceu durante uma viagem entre Taguatinga, Distrito Federal, e Uberlândia, Minas Gerais. O acidente deixou várias vítimas e, segundo informações divulgadas pela Secretaria Municipal de Saúde de Luziânia, o número de mortos subiu para 6. As circunstâncias que fizeram a carreta perder o controle e as causas do acidente serão investigadas. Agora são 12h13, eu volto já com mais músicas aqui na programação da KTV.
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1: Uma ótima tarde de sábado para você que já almoçou, para você que não almoçou ainda. Vamos juntos por aqui com o Bom Dia KTV até a uma hora da tarde, porque os sábados nós temos uma horinha a mais de programa, de segunda a sexta é até o meio-dia, né? Temos um encontro com a notícia, Jornal da KTV, ao meio-dia até a uma. Aos sábados, como não tem jornal, eu fico com você por aqui, tá bom? Então fique comigo, fique ligado. Nosso WhatsApp continua à disposição para você mandar mensagem, 998-350101, 998-350101. Se você ainda não mandou, manda lá sua mensagem, conta aí o que você está fazendo neste sabadão, se já almoçou, se ainda não, se está no trabalho assim como eu. Eu fico por aqui até uma hora da tarde, então só vou almoçar depois. Então, aumenta o volume e vem comigo, porque uma programação caprichada na hora do seu almoço é só aqui na KTV FM. Certo? Falando nisso, eu convido você agora para relembrar este clássico, essa música linda, um grande sucesso de Mamas and the Papas, My Girl, tema do filme Meu Primeiro Amor, para você. Um ótimo sábado para nós, 12:07.

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aqui na KTV FM nesta tarde de sábado, né? Neste sabadão, na hora do seu almoço, portanto. Eu, Vanessa Medeiros, fico com você até uma hora da tarde. Fique comigo. Agora tá chegando mais músicas. Robin Gibb, Like a Fool.

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Tá aí, você curtiu aqui, Ruiz Fancy, Goodbye. Bom, e com essa música, eu posso afirmar que está na hora de dar tchau. Já diriam os Teletubbies. Desejo pra você tudo de melhor, um sábado maravilhoso, um domingo incrível, um feliz Dia dos Pais a todos os papais da KTV FM. Vou pra voltar na segunda, se Deus quiser e permitir, tá bom? Ao vivo, com o Bom Dia KTV, a partir das 7 horas da manhã. Encontro marcado, combinado? Deixo a última? Claro que sim. Vamos ouvir Player, Baby Come Back. Muito obrigada pelo seu carinho, pela sua sintonia, neste sábado todinho comigo até agora. E eu vou pra voltar, se Deus quiser e permitir, com boa música sempre aqui na programação da KTV FM, notícias de hora em hora. Chega de papo, Vanessa. É hora de dar tchau, então. Goodbye. Player, Baby Come Back pra você. Um beijo grande, até mais. Bye. 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
3: 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Em caso de mau tempo, o serviço poderá ser cancelado.
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0: 4. Boa noite especial a você que está na sintonia. Já sabe que a partir de agora tem rap para você matar saudades, o Rock in Memory. Hoje é dia 8 de agosto, agora são 18 horas e 4. Em 1929, o dirigível alemão, né, o Zeppelin, fez uma viagem, iniciou uma viagem histórica ao mundo. Portanto, hoje a marca data também da morte do Almirante Barroso. Portanto, seja bem-vindo e a partir de agora tem Rock Memory aqui na KTV. Vamos juntos.
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0: Vai começar e começar muito bem. Seria o Billy Idol. Man for Sensations.

0: Tá aí então pra você, Tom Jones. É a música Deep Inside and Shell. YouTube, a música que você curtiu aqui foi Pies of the Pies. E também o Matchbox Denny com a música Music, né? Com a música pra você, Daisy. Seja bem-vindo, Rock. Que você gosta de ouvir no Rock in Memory pra você. 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
0: 18 e 24 na KTV. Esse é o Survivor.

0: Is it the Eddie? Total Eclipse of the Heart na versão Rock and Roll. É o Rock Memory pra você. Passou por aqui também do 3 Days Grace, Never Too Late. E a primeira com Survivor, Can't Let Go. Vai pro intervalo rapidinho, já volta na sequência.
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0: É isso aí, Rock Memory.
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0: 18 horas e 37. Tudo bem com você? Uma boa noite. Seja bem-vindo. É a KTV FM. Agora, nesse momento, aqui em Cascavel, são 20 graus. Lá em Foz do Iguaçu, 21 graus. E Toledo está marcando, nesse momento, 22 graus. Lembrando que daqui a pouquinho, a partir das 8 da noite, tem KTV By Night, onde você mata saudades dos melhores momentos da música internacional de todos os tempos. Até as 8, continua com você o melhor do rock and roll.
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0: Tá de volta.

Logan, aqui na programação do Rockin' in Memory. So Great. Passou por aqui também a música gostosa, a gente ouviu.

0: Ouvir, né? Tá aí, né? O John Rivers com In Midnight World. E também o Potion, Someone to Believe In. Fique ligado, você está na melhor programação. Daqui a pouquinho tá de volta.
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0: Tudo bem com você? Agora são 19 horas, 1 minuto 19:01. Olha, a Mega Sena sorteia neste domingo, dia 9, o prêmio estimado em 165 milhões. O que você faria com 165 milhões? As seis dezenas do concurso 3042 serão sorteadas a partir das 11 horas, tá? Horário de Brasília, no Espaço da Sorte, que é localizado na Avenida Paulista, lá em São Paulo. Tem mais, viu? As apostas podem ser feitas hoje até às 22 horas, ou seja, até às 10 da noite, também pelo lado de Brasília. E aqui em Cascavel, é claro, somente no site aí da Caixa, né? Portanto, você pode fazer aí as suas apostas até às 22 horas, utilizando o aplicativo do seu banco na Caixa Econômica. É uma grana boa, não é verdade? Vamos juntos, então? Até às 8 horas, tem Rockin' Memory.
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0: Esse é o Black Sabbath.

0: 19h30. Rockin' Memory. Esse é o Fine Finger. From Home. Passou por aqui também Ed Money. I Want to Back. E abrimos com Metallica. Enter. Fique ligado, a gente já volta com mais músicas. Vamos embora.
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0: 19h40. Uma boa noite especial para você que está ligado aqui na KTZFM. E o Rock Memory. Cindy Luke, Looking For Today. Four Tops passou por aqui com a música Bernadette. Fique ligado, essa é a programação para você que está curtindo Rock Memory.
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0: 19h43, já estamos de volta com o Rock Memory. Tudo bem com você? Espero que sim. Nós vamos ficar juntos até meia-noite. Muita música aqui, ó. Na KTV FM.
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0: Sempre com você. AC/DC, Ozzy Osbourne e Linkin Park para encerrar. Rock Memory. Esse dia 8, esse sábado gostoso, chuvoso também, né?

0: Static Green, música Take Me Higher. Link Park, a música Bird and Town. Finalizando aqui o Rock Mirror, que está de volta no próximo sábado, a partir das 18 horas.
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4: 20 horas e 4 minutos, boa noite. Muito boa noite a você que está sintonizando com a KTV FM 94.5. Aqui por Cascavel, 17 graus em Foz do Iguaçu. Nesse momento, 20 graus em Toledo, 19 graus. Tá aí então, informação para você do clima tempo. Olha, forte chuva acompanhada de ventos causou a destruição na tarde de hoje, sábado, dia 8, na comunidade de Santa Clara. No interior de Condói. Tacadói aqui é próximo aqui, né? Na região centro-sul do Paraná. Segundo informações da Brigada Comunitária, que deslocou uma equipe até o local para evidenciar as ocorrências, 7 a 8 lugares foram atingidos pelo temporal e também pelo vento, né? Fortes. Além de barracões também ficaram destruídos, viu, gente? A força do vento provocou danos de grandes proporções, conforme os primeiros encaminhamentos que foram prestados por essa brigada. Apesar dos estragos, ninguém ficou ferido e as equipes permanecem no local fazendo levantamento, principalmente nos povoados próximos, tá? Onde aconteceu o temporal na comunidade. Vamos juntos? É hora, hein? Tire o sofá da sala, se prepare. Agora aqui na KTV FM tem muita música boa pra rolar.
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4: Se prepara, se prepara. Já começar muito bem. Dean Cliff, da música Reggae Night.

0: 20h20. Tá aí então pra você lá de onda. On for me, on for you. Passou por aqui também Cucan, Big and Pardon. Abrimos aí muito bem com Reggae Nights. A música é gostosa, né? Muito boa. E também quem lasga a música Tonight. Continue ligado, você está na melhor programação que com toda certeza vai fazer você agitar. E é claro, curtir muito essa noite de sábado.
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0: KTV by Night. Trazendo Noel, Like and Tide.

0: horas, aliás, 20 horas e 31, né? Aê, 20 horas e 31. Uma liga, don't want to want me. Ricky Astley, never gonna give you up. E Noel com Like It Town. É, começando bem esse bloco, né? Continue ligado, prepare aí o próximo bloco. A gente já traz muito mais sucesso para você recordar aqui na KTV. E é claro, a sua companhia é super importante aqui.
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7: 20 horas e 34, tudo bem? Muito boa noite a você que tá ligado aqui na KTV, tem KTV By Night até a 0 hora. Você está na melhor programação aqui, ó.
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7: Juntinhos até a meia-noite.
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7: Steve Miller Band. Essa música é uma das clássicas deles, né? A música Abacadabra.

0: 20 horas e 49, KTV By Night com você até meia-noite. Modern Talking, Atlantic Calling. Passou por aqui também, Holloway, a música Once Love. Quer mais? Donna Summer, I Feel Love. E abrimos com Steve Miller.
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0: Dire Straits.